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1: O programa de português da Escola de Línguas de Ferrol.
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1: No programa de hoje, queremos apresentar o Ricardo Carvalho Caldeira, grande escritor e teórico da Ferrol.
3: Maria, silêncio esparrapada, sempre aguardando pela noite as barcas.
4: Cinco duros pagábamos de aluguer. Era un terceiro andar ben folgado. Por la parte de atrás daba para Campiño e por diante para a rúa de San Francisco. Ainda vivía miña mãe e todos os meus irmãos vivían. E en frente traballaba o señor Pedro o Tanoeiro. E a grande tenda de efeitos navais mantiña o seu tráfico.
5: Nado en Ferrol en 1910, escritor e filólogo, foi o ideólogo da reintegración lingüística. No 1931, convértese en cofundador do Partido Galeguista e parte da elaboración da proposta estatuaria. Após o golpe de Estado de 1936, faxe combatente comunitario a favor da República e ligado a UGT. Ao fim da guerra, case cai preso e permanece en prisão 2 anos. En 1982 escreve unha das súas obras máis coñecidas, Escorpio, na cual recolle as experiencias deses anos. Volta para Galiza, mas non pode recuperar a súa vaga no ensino público, pelo que traballa como profesor nunha escola privada.
6: Unha lingua tan ameaçada como o galego non pode sobreviver senón apoiándose nos demais formas do sistema, quer dizer, reintegrándose no complexo luso-galaico do cual xenéticamente forma parte o reintegracionismo. Por tanto, non é outra cousa que aquela doutrina que quer devolver a súa propia natureza ao galego.
1: Durante a ditadura, mas à sua margem, desenvolve um intenso labor literário, escrevendo obras como A Gente da Barreira, Os Senhores da Pena e vários poemários. Tira o doutoramento em Madrid e em 1958 ingressa na Real Academia Galega. Depois disso, converte-se no primeiro filólogo catedrático de galego da Universidade de Santiago de Compostela. Em 1975, publica em La Voz de Galicia o artigo intitulado Ortografia Galega, onde defende pela primeira vez a sua posição reintegracionista na orientação do processo de padronização do galego.
6: Non se pode construir un galego sobre a base do estado actual do idioma nas camadas populares, porque sabemos que durante moitos séculos foi erosionada a lingua oral, única realmente existente.
7: Comprometido na elaboración teórica e na expansión práctica da proposta reintegracionista a través da Asociación Galega da Lingua, excluído pelo oficialismo cultural surgido da institución autonómica. Ao longo da década de 80, Carvalho vai ser un dos principais críticos da orientación da normativa galega, defendendo sempre a ideia do reintegracionismo lingüístico como único camiño para construir unha normativa para o galego, ideia expresada na súa famosa frase:
4: o galego ou é galego portugués ou galego castellano, non há outra alternativa.
7: Morre en Compostela en 1990. Isto foi todo. Até a próxima cita con os galegos de cá e de lá.

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6: Boa tarde, benvindos ao programa A Boa Onda. Hoje temos o gosto de apresentar um grupo musical cabo-verdiano chamado Ferro Gaita.
7: O nome de Ferro Gaita vem da combinação de dois instrumentos. O ferro, pedaço de metal tocado com uma faca, e a gaita, tipo de acordeão, utilizados na música tradicional de Cabo Verde.
8: Em 2009, o grupo comemorou o seu 13 aniversário, sendo nesse momento uma das referências nacionais e internacionais da música do país. A continuação, vamos ouvi-los tocando um funaná, que é um ritmo originário da Ilha de Santiago. Muito bom dia para todos os ouvintes e a desfrutarmos.

Ana Moura, grande voz do noso mundo. E regresamos ata Terras Galegas para ouvir outra das nosas grandes voces femininas. Neste caso, trátase de Wadi Galego, que chega con este fermoso tema que leva por título Matriarcas.

matriarcas de Guade Galego, un dos nosos clásicos, do grandes voces do noso mundo. E continuamos viaxe e facémolo indata o Brasil, onde ali temos a nosa espera ao barro con este tema que leva por título Mata o Nego.

Matriarcas de Guadi Galego, un dos nosos clásicos, do grandes voces, do noso mundo. E continuamos viaxe e facémolo indata o Brasil, onde ali temos a nosa espera ao barro con este tema que leva por título Mata o Nego.

Memoria é o tema que nos interpretaban Rosalía e Carmiño. E agora viaxamos de novo ao Brasil para ouvir a Colomi con este tema que leva por título Rádio.

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Il do Lobo, grande voz do noso mundo. E agora é o momento de ouvir Maré, de Dani Gato e Diogo Pizarra.

Chicharrón, Asoar, no grandes voces do noso mundo. E agora ímonos deixar levar pola maxia do Salvador Sobral e o seu tema titulado Amar pelos dois.

E con esta música ímonos aproximando poquinho a pouco ao final desta emisión do Grandes Voces do Noso Mundo. E para rematar, o tema que escollimos é o de Ortiga e Rodrigo Cuevas, con este tema que leva por título La magia de tu melena.

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Como fai 2400 anos ou menos, ficais 2000 anos, pode testemunhar o arqueólogo, a noite, a lua e o sangue. Dominan a pedra dos sacrificios e depositan Galicia, sabor dos teus dolmens, e semente da virxen, o sangue da virxen, e a do herói matador da serpe. Poden testemunhalo os crónicos. Mas, óllase luz nesta noite, na escuridade de sangue callado, e a vida, sí, na carrexa luar de tantos mortos, poderán testemunhalo pasando este tempo outros arqueólogos e novos crónicos. Acabades de escoitar o poema titulado Testemunhos, de Luis Seoane, extraído do seu poemario As Cicatrices, publicado na Argentina pola editorial Citania no ano 1959.

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